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1: 9:04, começando a noite na Espaço desse sábado, no oferecimento Boutique Animal, carinho e respeito que eles merecem. 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WhatsApp da Espaço. Repito mais uma vez, para você participar comigo, mandar o recado pro amigo locutor nessa noite, 549-9611-1971. Tempo fechado aqui em Farroupilha, 9 graus a temperatura. Na Espaço, Tina Turner.

0: Música boa pra você, sábado, hoje 12 de setembro, eu faço agora intervalo, na volta, vou ler os recados da turma que tá comigo, muita gente desde o Yesterday ao som da Espaço, breve intervalo, voltamos já, aliás, repito, o WhatsApp da Espaço, 549-9611-1971, repetindo.
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1: 9:39, voltamos com a noite na Espaço, no oferecimento Energia Esportes, Boutique Animal. Deixa eu mandar os abraços, pessoal que tá na escuta, participando. Anderson Cruz, obrigado pela mensagem, pela participação, mandando um abraço à esposa Juliana e à sogra Ana. Obrigado, pessoal. Também a Ivônia. Obrigado, Ivônia, pela mensagem, pela participação. O pessoal tá na contagem regressiva para o próximo sábado, sábado da semana que vem, dia 19. Chegou o grande momento da festa Yesterday. Informações tá no site da Espaço. Pode mandar também mensagem que eu mando o link do site TKTR para você comprar seu ingresso. Outras informações no nosso horário comercial, segunda-feira, a partir das 7:30 da manhã. Tem uma turma reunida com a Ivônia, a Pati, o Maicon, João, Derek e também Raila. Obrigado, turma, pela mensagem, obrigado pela participação. Jason também tá na escuta. O Jairo de Oliveira tá na escuta. Valeu, Jairo, obrigado. Quem manda mensagem aqui também? O Valdenor Ravadelli. Obrigado, Valdenor, pela mensagem. Quem participa também? O Silvano de Caxias do Sul, bairro Mariane. Abraço, Silvano, obrigado pela mensagem. O Júlio César Goulart, obrigado pela participação. Quem também está na escuta? Ah, casal querido, tá sempre na companhia. Hoje estão reunidos em Porto Alegre, querida Lisiane e o meu grande amigo Paulo Berger, turma que tá sempre comigo ao som da Espaço. Abração, pessoal, obrigado pela mensagem. Aproveitem o fim de semana juntos. Também a Ju de São Marcos pedindo Phil Collins. Obrigado, Ju, pela mensagem. São Marcos sempre é o som da Espaço. Tem uma turma que faz festa todo sábado ao som da Espaço. Começa no Yesterday, segue comigo ao longo da noite. Tem até a pequena aqui dançando. Um baita caixa de som, tem um sistema de iluminação na casa. O pessoal curte bastante. A Maria, da Vila Leão, Caxias do Sul, mandando um parabéns pra Thaís Macedo. Legal, turma, um abraço pra vocês, obrigado pela mensagem. Meu grande amigo, meu irmão Roberto Salvati, tá na escuta em mais uma noite. Tá com uma galera das antigas reunida e ouvindo a Espaço. Quem tá junto com meu grande amigo Roberto, o César e Vandel, Mário, Vilmar, Grilo, Daniel, Hermínio, Itamar, Maicon e Rafael, amigos de mais de 25 anos reunidos nesse sábado. Que legal, mandou aqui a foto da turma. Pessoal, boa janta pra vocês, estou vendo lá no fundo da foto o churrasco, hein? Churrasco já tá no carvão. Que legal, turma. Bom churrasco pra vocês. Boa janta. Aquele abraço, Roberto. Tamo junto, meu irmão. Obrigado mais uma vez pela companhia. Também, Gabriel. Obrigado, Gabriel, pela mensagem. Zelindo, segue ao som da Espaço. Querida Dani, de Forqueta, sempre comigo. Obrigado, Dani, pela mensagem, pela companhia. Quem também está mandando recado aqui? A Estela, Veranópolis, ao som da Espaço, pedindo música Voyage Voyage, oferecendo para toda a turma dela. Obrigado, Estela, pela mensagem, pela companhia. Veranópolis, ao som da Espaço. Elcio de Veranópolis também está na escuta, mais um de Veranópolis, tocando, pedindo aqui música. Ah, que ele pediu no Yesterday. Que legal, Elcio. Valeu pela mensagem, valeu pela companhia. Também Dani e a sua família, a outra Dani, que também participa comigo todas as noites, família que tá toda noite comigo, mandam sempre, ó, sempre escutando a rádio dos melhores ouvintes, não perdemos uma noite. A Dani, o marido Ivaci e a querida filha Micaela, família reunida ao som da Espaço. Obrigado, pessoal, por mais uma noite na minha companhia. Querido Carlos Alberto Busata, Erechim ao som da Espaço, companheiro especialmente todo sábado ao som da Espaço. Outra querida amiga tá me participando nessa noite, querida Simone, desde o Yesterday ouvindo a Espaço e vai comigo até a meia-noite. Simone, também a Brenda e a mãe da Simone, a Marlene, turma de Montenegro. Alô, pessoal, obrigado pela mensagem, pela companhia. Abração, Simone, obrigado pelo recado, pela participação, mais uma noite ao som da Espaço. Turma que tá participando, interagindo, mandando recado, WhatsApp 54996111971. Você também pode mandar seu recado, conversar comigo. A gente vai até à meia-noite nesse ritmo, inclusive com música boa na Espaço de D'Agostino.

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1: 10 horas com 11 minutos, 9 graus a temperatura. Mais tarde a gente passa a previsão para toda a próxima semana. A gente faz agora no intervalo, na volta tem mais na noite, né? Espaço 10 horas 11 minutos.
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7: 10h21, estamos de volta com a noite na Espaço, no oferecimento Energia Esportes e Boutique Animal. 9 graus a temperatura, daqui a pouquinho a gente passa a previsão no tempo. Dupla Grenal entrou em campo hoje, pelo menos um dos times conseguiu cumprir sua missão. Eu tinha falado que os dois tinham que buscar a vitória e era obrigatória. Só o Inter conseguiu isso, venceu, não jogou bem, mas conseguiu uma vitória suada contra a Chapecoense fora de casa. Era vitória obrigatória porque é o lanterna e assim o Inter deu a lógica, venceu, era favorito para essa partida e respira aliviado. Inter, eu vi muitos colorados desolados ao longo da semana, depois da fase que tava, derrota no Grenal da Copa do Brasil, sequência no Brasileirão sem ganhar, derrota feia pro Santos em casa, muitos já dando o Inter como entregue, rebaixado, mas o Colorado tá vivo ainda, agora pelo menos ressuscitou por enquanto, né? Tem chão ainda, o Inter tem chão, não tá numa situação tão complicada quanto parecia. Pelo menos com essa vitória agora começa a se inverter um pouco o papel. O Grêmio é que tá numa situação bem delicada, foi horrível a partida hoje, péssimo resultado. Tava vencendo aquela, como é que se fala? É vitória culposa, sem intenção de vencer. O Vasco foi melhor o jogo inteiro. Aí que tá, se pior que o Vasco, ainda por cima em casa, isso é pra time rebaixado, hein? Bom, resultado deu no que deu, o Vasco acabou virando em poucos minutos. Maior culpa do Nardoni, maior contratação da história do Grêmio, custou 40 milhões de reais e hoje deu um passe decisivo pro Vasco marcar o gol da virada em plena arena. Grêmio perde um jogo que não poderia perder, é uma luta direta contra o rebaixamento e eu acho que o Grêmio tem uma tabela pior que a do Inter pros próximos jogos, levando em conta que o Grêmio fora de casa desperdiça muito ponto. O Grêmio somou 4 de 39 pontos até agora nos jogos fora de casa. Então a sequência do Grêmio vai ser complicada. Tem muitos jogos aí. O Inter, por exemplo, já enfrentou bons times aí na tabela. Já passaram alguns desafios como Flamengo, Palmeiras, o Atlético Paranaense. O Inter vai ter alguns jogos aí que consegue pelo menos até sonhar com vitória. O Grêmio tem uma tabela pior pela frente. Olha, eu vejo que um dos dois vai ser rebaixado esse ano e agora começo a achar mais que é o Grêmio do que o Inter, porque o Inter tem um fato novo, né? Aquele, o Sonda, esqueci o nome dele agora, sempre ajudou o Inter a vida toda, ajudou. Deu 20 milhões, doou pro Internacional. A informação que tá rolando é essa. Fez uma doação de 20 milhões para pagar os salários atrasados e deixou mais um trocado ainda. Sobrou um trocado, né, nessa doação pros próximos meses. Isso aí é um fato novo, dá uma animação. Não tenho dúvida que essa vitória do Inter hoje também tem um pouco dessa renovação de astral com essa informação pros jogadores que estavam com salários atrasados, deu crise na época do Grenal da Copa do Brasil. Isso já muda um pouco o panorama. O Grêmio, o único fato novo que pode aparecer agora é a demissão do Luiz Castro. Até o momento não está descartada a informação, porque normalmente sempre vinha Pelaipe dando as desculpas dele, falando que não, O trabalho é ótimo, todo mundo confia no trabalho do Luiz Castro, mas até agora, hoje, diferente dos outros dias, tá todo mundo calado. Não se sabe se realmente o professor Pardal de Lisboa vai ser mantido no cargo. Próxima rodada vai ser no meio de semana. O Inter entra em campo contra o São Paulo, fora de casa. O Inter é no próximo sábado, só dia 19. O Grêmio, que vai jogar no meio de semana. Quem que vai ser o próximo adversário do Tricolor é o Botafogo, e é fora de casa. Esse jogo contra o Botafogo vai ser na quarta-feira. Fora de casa, falei, o Grêmio é o lanterna do campeonato, levando em conta jogos fora de casa. Então complica mais ainda. Hoje era vitória obrigatória e não deu. 10h25, deixa eu mandar mais abraços, quem tá na escuta participando. Pessoal de Nova Roma, ao som da Espaço, Alexandre tá na escuta, pediu Eros Ramazotti, valeu Alexandre, obrigado cara pela mensagem. Também o Jader, obrigado Jader pela companhia, quem mandou um áudio aqui, Flávio de Matos, valeu Flávio, obrigado pela participação. Querido amigo Paulo Berger, falei mais cedo, está em Porto Alegre hoje com a sua namorada, a Lizzie. Ah, que maravilha, comendo comida mexicana, uns tacos, talvez, ouvindo sempre a melhor. Aí sim, Paulo, Lizzie, mais uma vez para vocês, aquele abraço. Também a turma que tá todo sábado ao som da Espaço, Juliano Levinsky e Rose, turma de Bragança Paulista, ao som da Espaço. Valeu, pessoal, obrigado pela mensagem, turma que está no condomínio Quinta da Baronesa. Que legal. Mais uma vez, Juliano, aquele abraço. Obrigado pela companhia. Agora, 10h26, aqui na Espaço TED Swims.

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1: 11 minutos, faltando para as 11 da noite. A gente faz um breve intervalo e na sequência continuamos com as melhores da Espaço FM para você. Neste sábado, 12 de setembro, agora tá 9 graus, tô com a janela fechada, não vejo o que está acontecendo no clima lá fora. Na volta a gente escuta a previsão para os próximos dias, para toda a próxima semana. 10 para as 11, já voltamos aqui na Rádio dos Melhores Ouvintes.
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1: 11 horas com um minuto, abrindo a hora final da noite na Espaço deste sábado. Agora 9 graus a temperatura aqui no centro de Farroupilha. Vamos aproveitar e atualizar a previsão do tempo. Aqui indica que tá nublado, como eu falei, eu fechei a janela, esqueci inclusive no intervalo de dar uma olhada como é que tá lá fora, e diz que tá nublado, 9 graus neste momento, não mexeu muito a temperatura nessa noite. Para este domingo, previsão tá indicando uma chance considerável de chuva durante a manhã. Depois, à tarde, tempo nublado e noite também, ainda com muitas nuvens, mas chuva só na parte da manhã. Segue friozinho ainda, 12 graus a temperatura máxima, 7 graus a temperatura mínima. Segunda-feira, uma chance menor de chuva, na casa de 45%, também durante o dia. A noite continua com nuvens carregadas, máxima 13 graus. Da terça até a sexta-feira, aliás, da terça até a quinta, tempo completamente aberto, manhã, tarde e noite, praticamente sem nuvens no céu e volta a esquentar. Terça-feira máxima 16, quarta máxima 17 e quinta-feira já na casa dos 22 graus. Na sexta-feira, nesse momento, previsão indica tempo nublado ao longo do dia. E noite com o tempo um pouco mais aberto, 24 graus a máxima, inclusive para sexta-feira. Então, uma instabilidade segue na segunda-feira, depois, a partir da terça, vai abrindo o tempo, só na sexta que fica nublado, só que volta a esquentar a temperatura, até inclusive já passando da casa dos 20 graus na quinta-feira. Amanhã, chuva durante a manhã do domingo, depois, tempo nublado ao longo do dia, 12 graus a máxima. Começa agora a última semana cheia do inverno. A troca de estação, a primavera vai começar na noite da terça-feira, dia 22. Agora 11 horas com 4 minutos, 9 graus em Farroupilha. Na Espaço tem roupa nova.

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1: 11:27, reta final da noite, né? Espaço, um intervalo agora, o último dessa noite, e na volta, o bloco final deste sábado, com 9 graus a temperatura aqui no centro de Farroupilha. 11:27, voltamos já.
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7: 11:37, voltamos com a reta final da noite, né? 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Daqui a pouquinho eu passo todos os destaques do site da Espaço FM, muitas informações, inclusive plantão policial, teve uma prisão, foi na madrugada desse sábado em Nova Sardenha, interior de Farroupilha, um homem foi encontrado armado e com quase R$7.000 em dinheiro, era em um estabelecimento comercial de Nova Sardenha. A brigada militar foi acionada após informações de que um homem estava armado e havia sido contido por seguranças do estabelecimento. A brigada mandou essa informação só com esse termo, estabelecimento comercial, não dá pra saber o que que era, se era um bar, enfim, o que que era o local. Quando chegaram neste estabelecimento, os policiais receberam uma pistola, carregador, um coldre e 18 munições. Receberam isso dos seguranças desse local. Durante a revista, os policiais encontraram com o indivíduo quase R$7.000, foi R$6.950 em espécie e um celular. O homem recebeu voz de prisão por porte ilegal de arma de fogo de uso permitido. Ele tinha registro, inclusive, e foi encaminhado para atendimento médico e depois para delegacia de pronto atendimento. Na delegacia, a autoridade policial fixou fiança em R$1.500. O valor foi pago. Saiu no lucro ainda, né? 7 mil menos 1.500, saiu com um trocado ainda. Matéria que está no site da Espaço FM. 11:38, também destaque, o grupo de empresários G50 arrecadou R$70.000 com a 7ª edição da Feijoada Solidária, realizado hoje no Hotel Samuara, em Caxias. Recursos serão destinados aos projetos Mão Amiga e Recanto da Compaixão, liderados pelo Frei Jaime Bétega. O coordenado pelo presidente do G50, Ada Bazotti, o evento reuniu 390 convidados, entre empreendedores e simpatizantes. Em matéria do Gabriel Marqueto, jornalista, no site da Espaço, com as fotos do evento deste sábado. R$70.000 destinados ao Mão Amiga e ao Recanto da Compaixão, que atende, que acolhe idosos. É o Recanto da Compaixão Frei Salvador, no antigo prédio do INPS em Caxias. 20 minutos faltando para meia-noite, as últimas na Espaço. Começamos muito bem, aliás, com Michael Jackson.

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1: 11:53, fim de papo na noite, né? Espaço desse sábado. Muito obrigado pela sua companhia. A gente volta segunda-feira às 8 horas, logo após a Voz do Brasil. Site da Espaço: homem detido com arma e quase R$7.000 em dinheiro em Nova Sardenha. G50 arrecada R$70.000 em feijoada solidária. Vítima fica presa às ferragens após colisão na BR-116 em Caxias. Homem com mandado de prisão em aberto é detido enquanto trabalhava em oficina no interior de Farroupilha. Prefeito Jonas Tomazini destaca investimentos em saúde, educação e projeta novas entregas para o município. Recolhimento de recicláveis recolhe 8 toneladas ao longo da manhã deste sábado. Foragido preso no bairro 1º de maio. Esses e outros destaques, site, aplicativo e redes sociais da Espaço FM. A gente encerra com Man at Work. A Espaço volta nesse domingo às 7 da manhã com o Farroupilha Grande do Sul. Boa noite, bom domingo, até mais.

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1: Alô, Rio Grande, alô, Espaço. Estamos chegando, onde quer vocês de lá, bom dia, bom domingo. Ao som da Espaço FM, classe especial, domingo, 13 de setembro de 2026. Está começando o meu, o teu, o nosso, Farroupilha Grande do Sul. 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
1: Na sintonia da Espaço, em casa, no trânsito, no trabalho. Muito obrigado pelo carinho, muito obrigado pela audiência. Vamos juntos, somos classe especial, às 7h06. Abrindo a nossa programação com os nativos, meu pago, já vivenciando os festejos Farroupilhas, nossa revolução. Vamos juntos, aqui no Espaço, cultuando o melhor da nossa tradição gaúcha. Às 7h06, a nossa oração, nosso agradecimento por mais este dia, este domingo, por mais esta oportunidade. Às 7h06, Frei Jaime Bétega, bom dia pro senhor.
2: Bom dia, domingo, dia 13 de setembro. Obrigado, Senhor, por este novo dia. Pai nosso, que estais nos céus, santificado seja o vosso nome. Venha a nós o vosso reino. Seja feita a vossa vontade, assim na terra como no céu. O pão nosso de cada dia nos dai hoje. Perdoai-nos as nossas ofensas, assim como nós perdoamos a quem nos tem ofendido. E não nos deixeis cair em tentação, mas livrai-nos do mal. Amém. Que o Senhor nos abençoe. Pai, Filho, Espírito Santo. Amém. Paz e bem, santa alegria, vamos que vamos, ótimo domingo.
1: Muita amém.
2: Paz, muita luz, muita convivência.
1: Que assim seja, sempre. Muito obrigado, Frei Jaime, um abraço para o senhor. 7h08, 7h08, Nossa Senhora de Caravaggio, todos os santos e santas de Deus, intercedam por nós, nos livrem hoje e sempre de todo mal. Amém. 7h08, temperatura em 9, tempo parcialmente encoberto. 549-9611-1971. Este é o WhatsApp da Espaço. Tradicionalmente, para você pedir a tua música, mandar o teu chasque, fazer a tua participação. 3268-2100. É o telefone da Espaço, telefone do sucesso. Nas redes sociais, fique à vontade, galpão não tem tremela. Aqui não tem Gregório, para depois dizer gregrê. É o nosso Espaço Cultural. Nas nossas redes sociais, arroba Espaço FM, Facebook e Instagram, arroba Gabriel Marqueto, com CH e dois T's lá no final. Lembrando que áudios também são bem-vindos, de até 30 segundos, e o mesmo vale para as mensagens de texto, tua assinatura, teu nome completo e o teu endereço. 7h09, 7h09. Muito bom estarmos juntos em mais um domingo, agradecendo a Deus por esta oportunidade. É muito bom estarmos aqui cultivando, cultuando, permeando e divulgando as nossas tradições. Na semana Farroupilha, nos nossos festejos em todo o estado, relembramos a coragem, a luta e também a memória daqueles que ajudaram a construir um Rio Grande do Sul mais forte. Que bom estarmos aqui, que bom podermos cultuar aquilo que é nosso. Orgulho em ser gaúcho, orgulho em ser daqui. Às 7:10, abrindo a nossa parte musical. Os Arraganos, Carreta de Sonhos, tchê. 7:10, temperatura em 9. Bom dia pra você.

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2: Na sintonia da Espaço, Che Garotos, bandeira do Rio Grande. Gildinho Gaitaço do Gildinho, Jorge Dornelles, maluco pelo Rio Grande. Os Serranos, Novas Andanças, Grupo Querência, Barranque Fronteira, Os Araganos, Carreta de Sonhos. Lá no começo, abrindo a nossa programação, Os Nativos, Meu Pago Te. Com Farroupilha, Grande do Sul para Bitcoin. 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

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Às 7h36. Temperatura em 9 graus é a temperatura. A Big Fair contrata auxiliar de cozinha para as escolas do Instituto Big Fair e auxiliar de produção para diversos setores. Auxiliar de cozinha para as escolas do Instituto e auxiliar de produção para diversos setores. Interessados devem entregar currículo completo no administrativo da Big Fair. Papa João 23, 675, bairro Imigrante. Um repeteco. 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

Somos Classe Especial. Bom dia, bom domingo para você, 137. Tudo certito por aí? Os primeiros abraços de hoje, então, na carona e na audiência. Um alô para Guilherme Galafassi. Alô, Guilherme. Alô, Rio Grande. Um abraço aqui também para a nossa amiga, a Adriane Gobi. Tudo bem, Adri? Um abraço para você, um bom dia aqui na Espaço FM. Bom dia para o Chico, do bairro Vicentina. Acordei cedito para fazer aquele fogo, caprichadito por demais, e acompanhar a tua programação. Pediu aqui Gritos de Liberdade. Forte abraço, tchê. Que maravilha.

0: Amigo Odilon, ô seu Odilon, como é que o senhor tá? Tudo bem? Firme, forte? Bom dia.
1: Bom dia, Gabriel. Gabriel ficou me devendo o Elton Saldanha domingo passado, né? Estouado aí pra mim o Elton Saldanha e uma velha gaúcha que oferece a todos essa gaúchada de plantão que está espalhado por esse Rio Grande do Sul lá fora. E para ti um excelente domingo e, se Deus nos permitir, uma semana farroupilha abençoada. Um abraço, fica com Deus, Gabriel.
0: Valeu, seu Odilon, um abraço para o senhor também. Vamos colocar na lista aí Elton Saldanha. Alcione Boucher, bom em Canela, um abraço a todos. Frio por aqui, mas o amor de Nossa Senhora aquece. Meu amigo, estamos comemorando o aniversário de dois irmãos, o seu Alceu e o seu Afonso. Afonso e Alceu, um 80 e o outro 65. Que tal, hein? O churrasco hoje na casa do seu Alcione. Maravilha. E a turma do ar, né? Diga-se de passagem, a turma do ar. Alcione, que mandou o recado, Alceu e Afonso, os dois aniversariantes. Se possível, manda para nós na casa do Vacariano. Mas, pessoal não é fraco. Daqui a pouco, homenagem completa às 11 da manhã. Bom dia, bom domingo aí para vocês, pessoal de Canela, região das Hortências. Rubi Malfatti. Ô, Rubi, como é que estamos? Firme? Trabalhando hoje, pessoal do restaurante Rubi. Aí no 1º de maio, próximo à escola João Grendene, o Rubi, a dona Silvânia. Família Rufati Malfatti, família querida, um abraço especial para vocês. Estava esperando o início deste programa, mas vamos juntos. Bom trabalho para vocês, bom domingo. 7h41, 7h41. Osmar Otávio Penzi, bom dia Marqueto, bom domingo a todos os ouvintes. Amém, que assim seja. Um abraço aqui também para o Irani Rodi, desejando um ótimo domingo a todos. Valeu-te, idem igualmente. Aí para ti também, família Rote. Guido Zanotto e Antônio Prado, mate pronto, escutando espaço. Bom programa para todos nós. Vamos juntos. Um forte abraço. Valeu-te, mil graças. Um abençoado domingo aí para ti também, turma de Antônio Prado, sempre presente aqui na programação. Bom dia, Marqueto, meu amigo César Rabuschi. Alô, Rio Grande. Alô, César Rabuschi. Bom dia para você.
2: Bom dia, Marqueto. Hoje estamos te escutando aqui de Itupeva ainda. Estamos por cá, chimareando nomás. Aguardando a data de carregamento para a Argentina ali. Mandar um abraço aí pro Emerson. Tá na Argentina, vai te escutando ali. O Morangueira, Natal, Rio Grande do Norte, para minha família no rancho aí, minha esposa Aureni, os filhos Miguel e Samuel. Um bom domingo a todos.
0: Que assim seja. Amém. Bom trabalho, boa viagem. São Cristóvão, rogai por nós. Laírton está por aqui, pediu os Bertucci, Vida de Gaúcho, família Mário Turna escuta, valeu Laírton, um abraço aos motoristas, obrigado pelo carinho. Bom dia Marqueto, Edson Caminhonato, nome diferente, Edson Caminhonato, Nova Prata, Rio Grande do Sul. Se possível, roda para nós, José Mendes, qualquer uma. Opa, deixa comigo. Valeu, tchê, mil graças. Anderson Luiz Collin chegando por aqui, pessoal de São José do Hortêncio. Sempre na escuta da melhor rádio. Toca uma do Miro Saldanha, qualquer uma, todas são boas. Ótimo domingo a todos. Caprichado por demais, mas um abraço, família Collin. Pessoal de São José do Hortêncio. Dizem que por aí é mais frio do que aqui na Serra, mais frio do que aqui a região de Farroupilha, Caxias, Bento Gonçalves, Barbosa. Aqui estamos com 9, depois tu me passa a temperatura, quantos graus está por aí na região de São José do Hortêncio. Tá bom, Ederson? Um abraço pra ti, guri. Saúde e paz. Bom domingo.

0: Pessoal de Antônio Prado, marcando presença mais uma vez, sempre na escuta, um grande abraço a todos. Guido Zanotto, Gustavo Zanotto, também estão na escuta. Alô Gustavo, alô Guido, família Zanotto, Antônio Prado, Rio Grande do Sul.
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0: Bom dia, Marquinho, bom dia, ouvintes. Aqui é o Rogério Ferronato de Vargas, Jardim Itália Caxias, na escuta deste baita programa, desejando a todos um abençoado domingo. Ofereço a programação aos gaúchos e gaúchas deste rincão de São Pedro. No mais um quebra-costela do tamanho do Rio Grande do Sul, tche. Mil graças. Valeu a sintonia, audiência, a cumplicidade de todos estes domingos. Pessoal, tá passando rápido, dia 13 de setembro, semana passada, semana da pátria, esta semana os festejos Farroupilhas, Farroupilhas com S no final, não é mais Farroupilha, uma vez era Farroupilha, agora é Farroupilhas, porque são mais de um, aí o pessoal do governo colocou no plural, tudo marketing. Mas estamos aí, semana Farroupilha aqui em Farroupilha. A terra da espaço começou na última sexta-feira com o acendimento da chama crioula. Nossa chegada vai ficar no galpão até o dia 20. Largo Carlos Fetter, entrada franca. Ontem tivemos um baita fandango com os tiranos. E a programação segue até o 20 de setembro, domingo que vem, no Largo Carlos Fetter. Entrada franca. Só não pode entrar com faca. Armas brancas, segurança reforçada e tudo de bom. Nove galpões, nove CTGs. A programação imperdível, vale a pena conferir. Bueno, 7:46, 7:46. Bom dia, bom domingo para você, o Som da Espaço. Vamos juntos no nosso espaço, programa cultural que reúne gaúchos e gaúchas destes rincões de São Pedro afora, nesta mesma sintonia, nesta mesma querência. Uma só voz, um só coração. Farroupilha, Grande do Sul. Para Bitcom, Irmãos Barbosa, Big Fear e Haldei. Tristeza, aqui não, vai embora tristeza. Zé Mendes aqui no espaço.

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1: Na rádio da gente, Cabortino de Bagé, Berenice Zambuja, Gaúcho da Fronteira, Irmãos Girelli, Tencheirinho e José Mendes, 8:05. 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
1: 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Vamos juntos, 100.9 classe especial, em casa, no trânsito, no trabalho, você é o som da Espaço. Bom dia, feliz festejos, farroupilhas por aí. Ederson Luiz Colli me confirmando 11 graus em São José do Hortenso, parelho aqui em Farroupilha também oscilando entre 9 e 11 graus a temperatura. Bom dia, Ederson, bom domingo para você. Bom dia, Marqueto, matando, pastoreando e escutando Espaço com esta programação espetacular. Te Renan Dondé, em IP, Rio Grande do Sul. Mas, gaúcho, aí que me refiro, hein? Até uma ovelha apareceu na foto. Este é guapo. Um abraço, saudações gauchescas, pessoal de IP, Rio Grande do Sul. 8:38, Paulo Junks. Um abraço para ti, um abraço à família Junks, a mãe Dona Nilce, a filha Vitória, o genro Eric, a esposa Vânia, pessoal de São José, aí querida família do seu Paulo Junks, município de São José do Sul, família Dom Diogo Baixo, município de São José, seu Marqueto, tantos ouvintes desta Rádio Mil, se possível, pediu aqui o Luiz de Caxias. Bueno, então, vamos colocar aí na programação. Um abraço para ti, seu Paulo. Bom domingo. O Eros, o Eplon, cachorros do seu Paulo, sempre na escuta também. Mandou foto aqui anteriormente. Um abraço, seu Paulo. Votos de um bom domingo por aí.
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1: Bom dia aqui para pessoal que tá sintonizado. Zancanaro, meu amigo, pediu Erechim, História e Canto dos Monarcas, baita canção.

São José. Mando também um abraço para o meu colega Douglas, da Malharia Pituxinhos. Bueno, então, um abraço a todos, saúde e paz, e coisas boas a los outros. Seguimos aqui em frente, um abraço especial para vocês, valeu a sintonia e a audiência no nosso Farroupilha Grande do Sul. Oi, Marqueto, meu amigo, bom dia. Hoje é aniversário do meu marido Clésio da Silva e do meu filho André. Opa, que maravilha, hein? E amanhã é aniversário de casamento, Clésio e Nilda, ô Rio Grande. Uma festança, então. Se possível, gostaria de ouvir a milonga Por Amar Você. Nilda, parabéns aí. Homenagem completa às 11 da manhã. Nilda e Clésio, amanhã de aniversário de casamento. Hoje o maridão Clésio de aniversário e o filho André também, família Silva. Um abraço especial, deixa comigo. Daqui a pouquinho iremos rodar aqui no espaço.

Ai, ai, que preguiça, gente boa. E por aí, tudo certo? Tudo firme? Vamos em frente, então, pagando as contas, como diz o outro. Em casa, no trânsito, no trabalho, você é o som da espaço, passando o teu café numa cambona, mateando ao pé do borraio, acendendo um fogo, indo no mercado, no açougue, dirigindo por essas estradas do nosso Rio Grande de Deus. Vamos em frente, cultivando os nossos valores, as nossas virtudes, as nossas tradições. Uma semana muito movimentada, mais uma vez, aqui na nossa região, destaques para a Farroupilha. Tivemos alguns eventos nesta semana, quinta-feira, 55 anos da Câmara dos Dirigentes Lojistas, a CDL aqui de Farroupilha. Uma celebração muito bonita no Clube Santa Rita. Parabéns ao nosso presidente Sérgio Rossi, a toda a equipe administrativa, aos empresários, colaboradores, funcionários, famílias, fundadores, uma potência aqui do nosso município, CDL, 55 anos de fundação, comemorou na última quinta-feira. Ontem tivemos vários eventos, Bazar das Voluntárias da Saúde, estamos para receber aí a confirmação dos valores para fazer a prestação de contas. Um abraço carinhoso à nossa presidente das voluntárias, a dona Lourdes Refosco, a todas as voluntárias da saúde, mulheres guerreiras, fazem um trabalho incansável aqui pelo nosso município. Lembrando que todos os recursos dessa iniciativa serão revertidos 100% integralmente ao nosso Hospital São Carlos. Muitas mãos em prol da nossa instituição, Hospital Beneficente São Carlos, aqui de Farroupilha. E de quebra, quem ganha é toda a comunidade. Lourdes, voluntárias, parabéns. Mais um bazar de sucesso aqui em Farroupilha. Um abraço à técnica Marli de Faver. Ontem, mais uma etapa de câmbio. Grupo Longe Vital esteve participando nos pavilhões do Parque Cinquentenário, nosso pavilhão da FENAQUIVE aqui em Farroupilha. Sábado do Trabalhador, também tivemos campanha de recolhimento de eletrônicos, vidros e outras embalagens. Olha, um sábado movimentado. Eu estive ontem fazendo a cobertura lá do G50 em Caxias do Sul, uma feijoada em prol do projeto Mão Amiga e também do Recanto da Compaixão, ambos liderados pelo Frei Jaime Bettega. Esse evento reuniu cerca de 390 empresários e a renda será revertida também integralmente aos projetos. Presidente Ada Bazotti, do Grupo G50, já confirmou 70 mil reais para crianças e idosos de Caxias do Sul e da região. Um baita projeto, parabéns. Olha, uma feijoada ontem impecável, momento ímpar aí, parabéns ao Frei Jaime, nosso presidente do Mão Amiga, ao Ada Bazotti, presidente do G50 e amigos. Passou de 50 faz tempo, né? Mas a solidariedade permanece. Várias matérias ao longo da programação você vai conferir nos nossos noticiosos, no Panorama, no Espaço Rádio Jornal,

fim de expediente e também, é claro, no nosso 100.9, portal de notícias, aplicativo e redes sociais da Espaço. Na última sexta-feira tivemos a inauguração do Laboratório Vida. Parabéns a Tamires Pegoraro, laboratório na Júlio de Castilho, centrão aqui do município, um baita empreendimento. Parabéns a Tamires, família Pegoraro, sucesso para vocês. Direção do Colégio Ilza Molina Martins, um bingo grandioso, reunindo a família, comunidade. Parabéns também por essa iniciativa. Na última sexta-feira estive lá presente, fazendo a cobertura. E é claro, os nossos festejos farroupilhas começaram na última sexta, como falei mais cedo, vão até o próximo domingo, um baita fandango a todos nós. Lembrando, fazendo convite a você, eu estarei na próxima quinta-feira, a partir das 21h, 21h, animando um fandango. Usando este dom de Deus para animar o nosso povo com músicas e versos ali nos festejos farroupilhas. Acampamento Farroupilha, entrada franca, Gabriel Marqueto e grupo, uma parceria com meu amigo Dalci Batista e o grupo Os Seresteiros. Entrada franca, dia 17 de setembro, às 21h, nos festejos Farroupilhas. Baile especial, convido, conto com o carinho e a presença de todos os amigos e amigas do nosso Farroupilha Grande do Sul. Dito tudo isto, nossa agenda cultural aqui em Farroupilha segue movimentada. Na próxima semana, mais eventos também. Vamos em frente, com a bênção de Deus, a proteção de Nossa Senhora e a bênção dos amigos que nos querem bem. Aqui na Espaço 846, Osvaldir e Carlos Magrão, Lago Verde Azul, com medo de andar solito, ouvindo vozes e gritos, ao som da imaginação.

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1: Esse é o WhatsApp da Espaço. Dêncio Tavares, Pilchas, Porca Véia no coração do Rio Grande. João Chagas Leite, Amigos do Uruguai. E Oswaldir e Carlos Magrão, Lago Verde Azul. A hora certa na Espaço. 9:05, nós vamos para o Espaço Comercial e eu volto já.
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7: 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Bom trabalho, bom domingo. 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
7: Vamos juntos na Espaço FM, classe especial, mais recados por aqui. Bom dia para Éder Teixeira, também para Lorecim, Caxias do Sul. Pediu o primeiro e último mate. Um abraço para você. Prinzalino Dal Soto chegando por aqui. Bom dia. Bom dia para Luciano Carboneira, Jardim Itu, Sabará, Porto Alegre. Bom dia para o Guiarone, também para a patroa, estão mateando, patroa Anne, pessoal de São Vendelim, no Rio Grande do Sul, pequeno paraíso, apreciando a melhor programação do Rio Grande, no comando do amigo. Se possível, mando um abraço para o meu mano Alberto, lá na capital da paz, Dom Pedrito. Amanhã completa mais uma primavera, está sempre ligadito no teu programa. Ô, oh, oh, Rio Grande, que maravilha. Alô, Alberto, o Beto, como também é conhecido, parabéns antecipado, saúde e paz. Um abraço especial para ti, que maravilha. Gabriel, estou enviando uma música para você escutar e analisar. Uma pena que não pode reproduzir no programa. Já ia servir de exemplo para muitas pessoas que se acham o último biscoito do pacote. Quando puder escutar, com certeza você vai gostar. Vamos dar uma analisada, uma espiadela, uma ouvida daqui a pouco. Tá bueno, Guiarone? Um abraço, obrigado pelo envio aí. Saúde e paz. Muita fé e prosperidade a todos. Bueno, dito isto, meu amigo pedindo aqui, Joca Martins Domingueira, quem que tá me mandando mensagem é o Emerson Santos, grande Emerson, tá no trecho, Emerson, um abraço pra você. Jenny Marqueto homenageando meu padrinho natalino, hoje está de aniversário, que coisa boa, daqui a pouquinho a homenagem completa. Valeu, Jenny, valeu, natalino, família Marqueto em festa hoje. Vamos juntos na Espaço 919. Jonathan Schwantz, tava sumido, hein, Jonathan? Um abraço pra ti hoje pelos lados de Caxias do Sul, que tal? Em seguida saiu mate. Mas, ai, guri, motora de ônibus, tá no trecho. Um abraço, bom trabalho, bom domingo. O Jonathan que é de Nova Petrópolis, nosso amigo Jonathan Schwantz, hoje em Caxias, Grande do Sul. Mais um Antônio Pradense por aqui, pessoal de Antônio Prado, Daniel Ângelo Bertoldo chegando. Um abraço, meu guri. Vamos em frente às 9:20. Boi Louco, alô, Andrigo. Família toda aí especial, um abraço para vocês. Um alô para a esposa Priscila, pediu uma milonga. Opa, deixa comigo. Daqui a pouquinho uma milonga especial para o casal apaixonado. Um abraço para vocês, bom domingo aos filhos, à família, sogro, sogra, periquito, papagaio, gato, cachorro, cavalo, a todos e todas e los outros também. Um bom domingo aqui na Espaço.

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Quem vive de verso com os mirins.

Ainda de Caxias, ao CTG Paixão Cortes e ao CTG Assistência Pedro Brau, sobrinho de Caciqui e Rancho Crioulo de Osório, a minha homenagem.

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1: Esse é o nosso portão de notícias aqui da 100.9. Vamos juntos, eu de cá, vocês de lá. Os monarcas fandanguendo, os serranos, outras andanças, os Bertucci, o recado do gaiteiro e os mirins, quem vive de verso aqui no espaço.
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1: 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Temperatura em 9 graus. 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

0: 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Mas por enquanto, vamos.
1: Vamos lá, gurizada!
0: Se aproximando no nosso Farroupilha Grande do Sul, melhor da música gaúcha passa por aqui. 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Mais recaditos, mais abraços, Dorival e Josefina. Um abraço para vocês, pessoal de Caxias, bairro Fátima. Sadi pedindo baile na Serra, oferecendo para a esposa Almira, compadres Jair. Também a Thaís, o Jairo, a Sheila, o Ivandro, a Cristiane, o Antônio, a Andréia, Elsa de Decampestre. Um abraço especial, Pedro Mendes, bom dia Marqueto, música do cantor Assílio Teixeira para nós. Ofereço a todos os acampamentos Farroupilhas. Abraço do amigo Pedro Mendes, Caxias do Sul, Aizá Pedrão, Pedro Mendes, Caxias Grande do Sul. Patrícia, bom dia Marquento, toda a programação e uma milonga para nós. Seu programa é muito bom. Patrícia, esposo Francisco e filho Lorenzo Francisco, Rio Branco, pessoal de Caxias marcando presença aqui no espaço. Que maravilha, um abraço especial. É, estamos no ritmo de festa, no ritmo dos festejos Farroupilhas. Até o próximo domingo, largo Carlos Fetter aqui em Farroupilha com uma extensa programação. Ontem baile com Os Tiranos, hoje tem João Luiz Correia. É, o João Luiz vai cantar aqui no Largo Carlos Fetter a partir das 19 horas. Entrada franca, vale a pena conferir. Newton Ferreira chegando às 9:38, porque hoje é domingo.

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2: Na sintonia do Rio Grande, os garotos de Ouro Churrasco, Grupo Rodeio de Tranco e Vaneira, Walter Moraes, um fandango no meu pago e Nilton Ferreira, porque hoje é domingo, 9:54. Nós vamos para um espaço comercial e eu volto já.
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41: Somos classe especial, vamos juntos aqui na 100.9, a primeira. Agora são 10:05, 10:05. Temperatura em 9 graus. Um bom dia pra você.

0: A primeira, 10:05.
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2: Bom dia, meu amigo Marqueto.
0: Bom dia.
2: Estou te ouvindo nesta rádio maravilhosa de todos os domingos.
0: Opa.
2: E todos os dias.
0: Coisa boa.
2: Toca pra nós uma dos monarcas aí.
0: Uhum. Qual?
2: Muito obrigado por ter este programa.
0: Qualquer uma, então.
2: Maravilhoso. Que nos alegra todos os domingos e nos dá alegria para iniciar uma nova semana que começa amanhã.
0: Sempre.
2: Grande abraço, meu amigo. Que continue sempre nos trazendo alegria com esta rádio, a melhor do Rio Grande do Sul.
0: Opa!
2: Que é Jorge Marmorato, de Caxias do Sul, bairro Esplanada. Um grande abraço, meu querido.
0: Outro pro senhor, muito obrigado pelo carinho, pela audiência, que maravilha, hein? Jorge Marmorato, em Caxias do Sul. Às 10:07, gaúchos do litoral, fala Carlão, Carlos Alexandre Alves, aqui na Espaço.
3: Bom dia, meu amigo Marquinhos.
0: Bom dia.
3: Aqui na beira da 101, tentando umas pontinhas aí.
0: Opa.
3: Manda pra nós aí, dos tiranos aí, gaúchos do litoral. Um abraço aí pra minha sogra Maria Luísa, pro meu filho Ítalo e a minha esposa Priscila. E o dia aqui tá bom, mas muito frio.
0: Muito vento também, né? Homem de Deus. 10:07, é que isso aí marca a Semana Farroupilha. Semana Farroupilha, sem barro, sem brita, sem vento. Aquela garoa deitada, Deus livre, chuvarada e coisa arada. Isso aí, sem ter, né, o tempo enferruscado, parece que não é Semana Farroupilha, até um prenúncio. Nunca vi uma Semana Farroupilha completa, inteira, com tempo firme. Isso é quase impossível. Ainda mais que na nossa região, muito vento, principalmente aí no litoral, eu imagino. É, temos que aguentar o repuxo. Um abraço, boas-vindas para você, família querida. Família especial aí do Carlos Alexandre Alves. A esposa Priscila, o filho Ítalo, a sogra Heloísa. Um abraço especial, Chasque Gordo, lá do litoral para vocês. 10:08, vamos em frente aqui no Espaço Farroupilha Grande do Sul. 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

E no ritmo da espaço, tudo certito por aí? Em casa, no trânsito, no trabalho, pessoal se aprontando para ir aos acampamentos, gauchada reunida, e trago, e bailão, e coisa rara. Povo facino que chegou aos festejos farroupilhas. É o Rio Grande que pede passagem. Coisa boa, celebrarmos as nossas tradições. Às 10 horas e 9 minutos. Eu hoje me vou para a fronteira, pois queira ou não queira, vou ver meu amor. Esperei toda semana para ver a castelhana, minha linda flor. Opa! É deste jeito que eu gosto. Às 10h10, bate o pé aqui no espaço.

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1: Gravou, está gravando, gurizada da Serra, Carcale Fogo, Moisés Oliveira, Razões da Vida, Grupo Reponte, Paixão Matadeira e Rui Biriva, Castelhana, aqui na Espaço.
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1: A Espaço FM contrata mulher para trabalhar na recepção da emissora de segunda a sábado. Mulher para trabalhar na recepção da emissora. A Espaço FM contrata secretária, vamos usar este termo. Requisitos: é necessário ser proativa, ter boa redação, trabalho em equipe, boa comunicação, atenção, organização e vontade de aprender. Possuir conhecimentos em informática, ter disponibilidade para iniciar imediatamente. Espaço FM seleciona secretária. Interessadas devem entregar currículo com foto. Aqui no escritório da Espaço, Paulo Broilo, 360, sobre loja. 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Lembrando que no e-mail não tem um cedilha, portanto fica espaco com C de casa. Interessadas em entregar currículo completo com a foto, com os dados, aqui no escritório da Espaço, Avenida Paulo Broilo 360, sobre loja, em horário comercial. 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Espaço FM admite mulher para trabalhar na recepção da emissora. Admite mulher para trabalhar na recepção da empresa. Ou seja, estamos contratando uma secretária. Cadastre-se e boa sorte. 10h26, mais uma oportunidade de emprego. A Big Fair seleciona auxiliar de cozinha. Auxiliar de cozinha para as escolas do Instituto Big Fair. E auxiliar de produção para diversos setores da fábrica. Então, duas vagas, duas frentes. Big Fair selecionando. Auxiliar de cozinha para as escolas do Instituto Big Fair. E auxiliar de produção para diversos setores de fábrica. Interessados, o caminho é o mesmo. Entregar currículo completo. Devem entregar o seu currículo completo com todos os números dos documentos no administrativo da Big Fair. 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
1: Este é o WhatsApp da Espaço. Use e abuse. 10h28. 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Temperatura em 9 graus, tempo parcialmente encoberto. Para hoje, a previsão de chuva, possibilidade até o fim do dia, até o início da noite. Vamos aguardar. 10h29, em casa, no trânsito, no trabalho, nos festejos Farroupilhas. Um abraço, um chasque especial. Gordo lá da fronteira, esses gaúchos e gaúchas que fazem o Rio Grande do Sul permear em nossos corações. 10h29. Um abraço para você, obrigado pelo carinho, pela simpatia, pela audiência, pela parceria, pela amizade, pelo reconhecimento, pelo prestígio e por esta emoção de estarmos juntos neste programa cultural autêntico e altaneiro, o nosso Farroupilha Grande do Sul. 10h30, 10h30, mais recados, mais abraços, Joselito Sampaio, bom domingo, alô Rio Grande, alô Joselito. Vanderlei também tá por aqui oferecendo a próxima da programação para o pessoal de Forqueta. Valeu Vanderlei, família Silva, Moreno é o nome dele, pediu aqui Newton Ferreira, Vida de Cabelos Brancos, final 4098, é o telefone do arroba Moreno. Tá bueno então? Um abraço, Moreno. Bom dia, Marqueto, um grande abraço do seu amigo Ivan Massoni. Gostaria de mandar um beijo, um abraço para minha esposa Orilde, oferecendo a música com os Monarcas, Ginetindo Temporal. Esta é bonita, bem marcada. Um abraço para dançar juntito, assim, dois para lá e dois para cá. Um abraço, Ivan. Nelson Patlaff também tá por aqui, mandando um chasque pra turma, um abraço, tchê. Douglas Svirt, alô Douglas Svirt, um abraço pra ti também, pessoal do Risso Caxias, desejando a todos um abençoado domingo, pediu aqui lembranças do saudoso Porca Véia. Quando as almas perdidas se encontram, machucadas pelo desprazer, o aceno um riso apenas da vontade da gente viver. São os velhos mistérios da vida, rebenqueados pelo dia a dia, já cansados de tanta tristeza, vou embora, semeando alegria, mas me puxei, hein? Um abraço para ti, Douglas. Alcides Hofmeister, um abraço para você também, bom domingo, que as bênçãos de Deus acompanhem a todos, amém, que assim seja. Rudi Canton e também Armanda Esmanioto, gostaria de parabenizar meu marido Rudi. Opa, está de aniversário hoje. Homenagem completa daqui a pouquinho às 11 da matina. Pediu fama de bagunceiro, porque aqui não tem Gregório. Para depois dizer Gregorê. Um abraço especial para vocês. Que maravilha. Vamos em frente. Em ritmo de festa, alegria, alegria, minha gente. Bloquito mais romântico para dar sequência na nossa programação. Flor Gaúcha, aqui na Espaço, companheiro.

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1: Esse é o telefone da Espaço, telefone do sucesso, Grupo Reponte de Alma e Coração. Clóvis Mendes, lembranças, Grupo Reponte, por amar você, uma dobradinha bonita. Dante Ramon Ledesma, companheira aqui na Espaço.

0: No ritmo da Espaço, hora certa, 10h47, gerente Clariana Zanata do Sesc Farroupilha confirma hoje à tarde a programação 80 anos do Sesc, 80 anos do Senac. Seria realizada na Praça da Bandeira, em virtude do mau tempo, será realizada no Clube do Comércio, evento confirmado, diversas atrações, entrada franca, participe-te! Vamos lá, gurizada, às 10h47, Daniel, um abraço especial pra ti, pediu aqui, olha só que maravilha, hein, pediu música, mas deu aqui um depoimento. Escutando agora os Serranos com a música Nossas Andanças, os mesmos citaram o CTG Prenda Minha de Bagé. Eu e a minha esposa estivemos no dia 22 de agosto por lá, convite do César Oliveira e sua esposa, para troca de indumentária de invernada, pré-mirim. Tive o prazer de conhecer o intérprete Juliano Moreno. O mesmo me disse que te conhece, pediu para te mandar um chasque para ele no ar. Opa! Vou gravar e mandar para ele o WhatsApp, se puder fazer este favor para nós. Se puder também, toca Perfume de China, música interpretada por ele na 20ª Recoluta da Canção. E me avisa um pouco antes para eu poder gravar. Pô, abri agora de vereda aqui, tia, mas depois te passo a gravação, fica tranquilo. Abraço, Daniel e Tanise, bairro Monte Pascoal, em Farroupilha. A gente vai lendo na ordem aqui, né? Abri agora. Fica tranquilo que depois te mando o recado gravado. Tá bueno, então? Um abraço para ti, Dani, um abraço para Tanise e também para o Juliano Moreno. Pessoal querido, um abraço. É, mais cedo rodamos com os Serranos, Nossas Andanças aqui no nosso Farroupilha Grande do Sul. Garcia chegando por aqui, pediu Epopeia Farroupilha com Elton Saldanha, que fala da Revolução Farroupilha. Dia 11 agora fez 190 anos da Proclamação da República Rio-Grandense. Bom relembrar um pouco da história e de alguns fatos que não são lembrados, como os guerreiros, que é o caso dos lanceiros negros, que lutaram e foram linha de frente nesta batalha ancestral. Abraço, bom domingo para você também, viu, Garcia? Valeu a sugestão, valeu a dica. Diva Ferreira, bom dia, Marquento, estamos aqui na Espaço, toca para nós Milonga para ti dos Monarcas, Diva Caxias, bairro Pioneiro. Alô, família Ferreira, um abraço para vocês.
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0: O Xandão tá por aqui, Alexandre Lázari, abre o peito, tchê, bom dia para você.
2: Fala, Gabriel, velho, bom dia, meu amigo. Parte do bom domingo a todos.
0: Pra nós.
2: Hoje por casa.
0: Opa!
2: Passar o domingo.
0: Bom também.
2: Dar um pulo na Semana Farroupilha.
0: Isso.
2: Ah, meu amigo, ótimo programa aí. Bom domingo.
0: Pra todos nós, que assim seja. Amém. Vamos juntos na Espaço FM, Antoninho. Fala, seu Antônio.
3: Bom dia, Gabriel Marqueto. Meu nome é Antônio Espanhol. Bairro São Roque Farroupilha. Gostaria que tu oferecesse a próxima música para Eduardo Carra Testolim, Solamara Testolim e todos os ouvintes da Rádio Espaço que estão ouvindo o teu programa. E na Capela São Paulo, Nova Roma, para a família Testolim também, que estão te ouvindo.
0: Bueno.
3: Teu programa é show. Um grande abraço, um bom domingo para você e bom trabalho. Até mais.
0: E delegaita aqui no Espaço. Alô, família Testolim, essa é pra vocês. Vai se formando um fandango, tchê. Ouvido a gaitaço no nosso Farroupilha Grande do Sul.

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1: Na rádio da gente, um abraço ao meu pároco, sempre pároco, padre amigo, padre Paulo Roque Gaspareto. Dele que dele, tamo que tamo. Um abraço, padre. Que maravilha. Pároco da paróquia São José, em Caxias do Sul. Ligadito aqui na Espaço. Um abraço pro senhor. Bom domingo. De barbaridade, bica que bica, Expedito Abraão e os campeiros, com Edu Silva, Pampa na garupa. Também tivemos Chiquito e Bordoneio. Com Corpo e Alma, Coca com Fernê, Sandro Amaral na primeira e Dionísio Costa, movido a gaitaço aqui na Espaço. 11:05, nós vamos para um espaço comercial na volta. Nossa homenagem aos gaúchos e gaúchas deste 13 de setembro. Segura aí que eu volto já.
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0: No teu rádio, parabéns pra você nesta data querida, muitas felicidades, muitos anos de vida a ti.

0: primeiras 11:14 neste 13 de setembro, 23 anos da Fabrita Mineração. Homenagem de todos os colaboradores e a direção, em especial ao diretor Renato. 23 anos da Fabrita Mineração. Homenagem dos colaboradores. A direção, em especial ao diretor Renato. Ronaldo Rodrigues, homenagem da Tecnova, 14 anos de empresa, parabéns. Laura Catani, homenagem da Big Baby. Agora vem a turma da Big Fair. Aline Broco Batista Durgante, Andressa da Silva Nunes, Felipe de Oliveira Borba, Franciela Zucco Moterli, é isso mesmo, Franciela Zucco Moterli, Sandro Júnior Ferreira Machado, Miguel Ângel Bordom Benites, Rildo Domingos Mussato, é a turma da Big Fair, parabéns. Danselme, parabéns para Elizabeth da Venga e Paula da Silva. Derli Dutra, homenagem da Tecnova. Adriana da Costa Silveira, parabéns, Adri, homenagem das amigas, turma do Gole. Alexandre Razeira, homenagem da esposa Ivonete, filhos Arthur e Lucas, da mãe Edith. Parabéns então, Alexandre. André Clésio da Silva, pai e filho, aniversariantes no mesmo dia, homenagem da esposa e mãe Nilda, filho Clésio e irmão Tiago. Antônio Paese, carinho da esposa Marlene, filha Vanessa, genro Micael, da neta Milena. Denise Nascimento, homenagem das colegas. Dercila Tomazini da Silva, homenagem da irmã Iracilde. Esposo de Narte, filhos Leila e Johnny, netos Arthur, Gabriel e Ana Flávia, Diego Castelli, carinho da esposa Angélica, filha Manuela, pais Arcelino e Leda, irmãos Marcos e Márcia, cunhados Eliane e Ayrton, sobrinhos Gabriel, Nicole, Matheus e Tiago, Giovana Berlaver Vieiro, homenagem dos pais Tiago e Daniela, irmão Gabriel, parabéns. Gustavo Mantovani, carinho da esposa Gabriela, filha Cecília, mãe Julieta, irmã Viviane, a irmã Viviane, cunhado Gustavo, do sobrinho Guilherme. Iria Ribeiro Jetsman. Parabéns então para Iria Ribeiro Jetsman. Homenagem do esposo Antônio Eloy. Também da filha Dayana, da amiga Denise, de toda a equipe da Clínica Bonavita. Ivone Mundstock, homenagem da Associação dos Jogadores de Câmbio Longevitar. João Gilden, carinho da esposa Ivone, da bisneta Rafaela, parabéns, seu João. Mais um João por aqui, João Vitor Tonin Secato, carinho dos pais João e Silvane. Lucas da Iprá e Rafaela da Iprá, primos que aniversariam no mesmo dia, homenagem dos avós Faustino, Isélia, Nereu e Nazibel, pais Daniel, Luciane, Adriano e Luciane. Luísa de Oliveira Turqueto, com CH e dois T's no final, esta é guapa, Luísa. Alô, Luísa, um parabéns especial para você. Homenagem dos pais Itanir e Marilene, irmão Gustavo, grupo escoteiro Salto Ventoso, Marco Luiz Ionato, parabéns, Marcos, um abraço para você. Maicon também está conosco, Maicon Luiz, homenagem dos pais Zeca e Maristela. Marilac Bento, homenagem da mãe Odila, colegas do trabalho também, a Salete, a Marili, Marilene, também a Marta, o Joel e o Luiz. Na segunda parte aqui da nossa relação, parabéns para a Mônica de Conto, carinho das colegas e amigas, Ana, Noemi, Miriam e Clair. Natalino Marqueto, meu padrinho de crisma, homenagem da esposa Lenice, filhos Renan, Suelen e Gabriel. Nora Amanda, genro Felipe, netos Augusto, Laura, Francisco e Esther, parabéns, Dindo. Natalino Marqueto, com CH e dois T's lá no final, saúde, paz e muitas coisas boas por aí. Raul Gavirag, Homenagem da esposa Rosa, filhos Maciel e Marciane. Nora Vanessa, netos Maria Clara e Miguel. Maria Clara e Miguel são os netos, parabéns. Rodrigo dos Santos, homenagem da Sueli. Tamara Emer, homenagem dos pais Silvio e Elza. Irmãs Carolina e Rochelle. Namorado Júlio César, cunhado Lucas, parabéns. Terezinha Basso Borsoi, homenagem dos filhos Edson e Vanessa. Dá até uma dupla, né? Edson e Vanessa. Nora Marlova, genro Samuel, netos Arthur e Davi. Valdir Orso, homenagem da esposa Rose, filha Patrícia, genro Emerson, netos Valentim e Manuela, do Cassi e também do Carlos, Cassi e Carlos, a Cassi. William Lusa, homenagem da tia Marinês, família Luz em festa. Parabéns, 11:20. Agora vamos para o WhatsApp da Espaço 549-9611-1971.
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0: Feliz aniversário, parabéns para você nesta data querida, muitas felicidades, muitos anos de vida nas homenagens aqui do 549-9611-1971. Vamos pegando aqui na íntegra da programação. Vamos ver aqui quem está de aniversário. Aniversário é, muito bem, Rudy Canton. Meu nome é Armanda Ismanioto. Parabenizo o meu marido Rudy, está de aniversário hoje, 13 de setembro. Pediu fama de bagunceiro na homenagem. Um abraço, turma, um abraço para vocês. Parabéns, Rudy. Quem mais está comigo? Bom dia, quero homenagear meu irmão Natalino Marqueto. Homenagem da Geni. É, família bom, família Marqueto, Geni Marqueto bom. Na homenagem e na audiência. Alcione Bucheboan, lá de Canela, região das Hortências, homenageando os dois irmãos, Alceu e Afonso. Um faz 80, outro 65. Bênçãos e o churrasco que vai ser por conta dele, ali por casa, que tal, hein? Pediu na casa do Vacariano. Ô, Rio Grande, um abraço para vocês. Muita saúde, muita paz, muitas coisas boas. Opa, Marqueto, aqui é o Rafael, manda um abraço pra minha mãe, está de aniversário hoje, Ivanete, do 1º de maio, família Oliveira, parabéns. Vamos ver agora às 11:22 se temos mais alguém aqui na lista. De momento que eu vejo é isto, se tivermos alguma participação complementar eu a faço depois, posteriormente. Aos gaúchos e gaúchas, deste 13 de setembro. Paz, saúde, sucesso, bênçãos, realizações, prosperidade, amor e as bênçãos do nosso amado Deus, nosso amado patrão celestial, neste solo fértil e gentil, pátria amada Brasil, Rio Grande do Sul. Parabéns hoje, felicidades sempre a ti.

0: Aê, parabéns, parabéns, parabéns. 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
0: Delega Itaço. Daqui a pouco, porque agora tem... Os Bertucci. Morena linda. Te acalma, Décio. Décio Tavares, é só daqui a pouquinho. Décio Tavares. Vamos lá. 11:25. Morena linda aqui na Espaço.

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1: É o Rio Grande que pede passagem, 11:38, dobradinha do Teixeirinha, show no céu, isso que é trova, Luiz Carlos Borges, Chucro de Viamão e os Bertucci, Morena Linda aqui no espaço, às 11:39, vamos com mais música, daqui a pouco tem um horário comercial com as propagandas eleitorais, obrigatórias e gratuitas, chegando Lobisomem, Metapo de Nojo.

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1: E tem uns quantos, hein? João Luiz Correia, gauchão de apartamentos, Monarca, estando mais ou menos, tá louco de bom, Ernesto Nunes, pavio curto, lobisomem, metapo de nojo. 11:52. 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

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Nós vamos para um espaço comercial. Estou acompanhando aqui as loterias. Já temos o resultado da Mega Sena e também da Quina. Mas ainda não saiu no portal aqui o resultado da Loteria Federal. Então estou aguardando para passar daqui a pouco os resultados na íntegra do nosso espaço Loterias. A Loteria Federal, também a Quina e a Mega Sena. Vamos aguardar o sistema da Caixa Econômica Federal. 11:54, vamos chamando espaço comercial. Então, enquanto isso, um bom dia para você em casa, no trânsito, no trabalho, nos acampamentos, no rancho, na estrada, na fazenda, no galpão, peleando em favor da Pampa, repontando querências ajujadas com o Rio Grande. Com este Pampa na garupa, em qualquer lugar que tu andes, na companhia do nosso Buenacho, programa Farroupilha Grande do Sul. 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Este é o nosso WhatsApp para tua participação, mensagem de texto, mensagem de voz, o teu áudio, até 30 segundos, nome completo e o endereço para facilitar a nossa comunicação, a nossa communication. Dito isto, 3268-2100 é o telefone da Espaço, telefone do sucesso. Nas redes sociais, arroba Espaço FM, arroba Gabriel Marqueto, CH2Ts no final, Facebook e Instagram. Sinta-se à vontade para participar e interagir por lá também. Arroba Espaço FM, arroba Gabriel Marqueto, Facebook e Instagram. 11:56, temperatura em 12, domingo 13 de setembro de 2026. Gaúchos e gaúchas dos quatro costados, chamando o espaço comercial, Gilney Bertucci, aqui na 100.9, chora cordionate.

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19: Agora são 12:10, 12:10. 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
19: 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São 12:13, 12:13, Mega Sena acumulou 95 milhões para a próxima terça-feira, dia 15. No concurso 6.057, as dezenas de hoje: 02, 04, 16, 21, 48 e 53. Repeteco da Mega Sena: 02, 04, 16, 21, 48 e 53. A Quina também acumulou. A Quina para amanhã, dia 14, paga 33 milhões de reais. Concurso 7.116 da Quina, as dezenas sorteadas: 09-16-47-72-78. 09-16-47-72-78. A Loteria Federal ainda não saiu. Se sair, eu trarei na sequência da programação. Demais resultados, inclusive estes que eu falei agora, Quina e a Mega Sena, tu podes solicitar via WhatsApp da Espaço. 549-9611-1971.
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1: Vamos lá, gurizada!

0: 12:15, 12:15, temperatura em 13 graus e a temperatura Farroupilha, Grande do Sul. 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Bom dia para o nosso amigo Moacir Verona. Alô, Moacir. Hoje está em Dom Pedro de Alcântara, Rio Grande do Sul. Que maravilha, um abraço especial. Mandou fotos aqui, desfile cheio, hein? Parabéns. Maria Helena Dalpisol, bom dia, Maria. Um abraço para você, meu amigo Betão Colombo. Alô, Rio Grande, alô, Betão. Estou em São José dos Ausentes. Gostaríamos de escutar do fundo da grota. Para dançarmos ao redor do fogo de chão. Forte abraço, valeu Betão, um abraço para você, boa semana. Muito bem, 12:17, Boi Louco, um abraço também, meu amigo Andrigo. Deixa eu ver aqui, bom dia Marquento, gravei esta canção há algum tempo, poderia rodá-la em sua programação. De Lan Vieira, Linha Caçador, o título é Pra Quem Já Cantou Pra Mim. Vou escutar, até vou te responder aqui, vou escutar. Vamos colocar aqui no WhatsApp para não deixar sem retorno. Vou escutar. Um abraço, Dilan. Um abraço para você. 12:17. Quem mais está comigo? Marquetos, tu não rodou Luz do Meu Rancho? Roda para nós aí. Aqui é o Valdir Venturella. Um abraço para a esposa e para as companheiras de todas as querências. Valeu, Valdir, um abraço para ti. Lorena Piscinini, pedindo música aqui no espaço, ao meu critério, a próxima vai para ti, então. Um abraço especial para você. Vamos juntos, 100.9 Classe Especial.
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0: 12:18, Sandra Piccolo, Marquento, parabéns pela programação, aproveito para mandar uma música especial para minha mãe, dona Silvina Turcato, dia 15 estará completando mais um ciclo, parabéns pelo aniversário, minha mãe, hoje a família dará uma despesa enorme no almoço, mandou foto de um boi. Sempre é importante comemorar, claro que sim, sempre. Gratidão à vida, a tudo e todos. Feliz aniversário, mãe. Abraço carinhoso, Gabriel. Um abraço para vocês. Silvina, parabéns. Minha vizinha aí do bairro São José, parabéns de aniversário, hein? E o seu Frederico comandando a churrasqueira, mas vai ser de fundamento esse almoço. Que momento, hein? Mas que momento especial. Bom dia, Marquento. Gostaria de homenagear minha mãe, Dercila Tomazini da Silva, 7.5 hoje. Homenagem dos filhos Johnny Leila, esposo de Narte, Nora Simone, genro Samir, netos Arthur, Gabriel e Ana. Parabéns, mãe Dercila Tomazini. Homenagem especial de toda essa turma que eu li e também do filho Johnny. Saúde, paz, sucesso e muitas coisas boas a todos los outros. Um abraço especial aqui também para o pessoal de Desvio Blau, Valmir Herpst, estamos na escuta e manda uma música para essa gauchada buena. Opa, deixa comigo, a próxima vai para vocês também. Noé de Sons, escutando a Espaço em São Leopoldo, Rio Grande do Sul. Abraço, Noé. Quem mais está comigo? Vanderlei Vanim, Flores da Cunha, pessoal de Alfredo Chaves. Queria ouvir com um gaúcho da fronteira, Meu Passo Fundo. Valeu, seu Vanderlei, um abraço especial, saúde e paz. Quem mais está por aqui? Bom dia, Marqueto, toca para nós, para eu e a minha mãe Silvana, atorando um shot com os serranos. Há quanto tempo eu não danço uma vaneira com o nosso querido Newton Ferreira, um abraço especial, tamo junto sempre, é isso aí, aqui não tem Gregório para depois dizer gregre, o arroz é seco e a gente raspa na tampa da panela, tendo mais ou menos tá louco de bom, então a coisa nunca teve do jeito que tá, pra que vamos se estressar com pouca coisa, né? Deveria dar mais um recado aqui, Lucilene, que escute do Te escuto melhor dizendo de São Jorge, Santa Catarina. Te parabenizo pelo programa, gostaria de escutar Mil Anos. Agradeço se puder tocá-la. Beijos, Lucilene, mesmo longe da terrinha, estou sempre acompanhando as notícias. Ainda mais neste mês de setembro, que nos faz sentir mais saudades do nosso pago, nosso amado Rio Grande do Sul. A música é para comemorar, a música vai para comemorar os 22 anos de casados. Jair e Lucilene, opa, coisa boa aí, Mil Anos, vou procurar, se tiver no sistema, já colocamos, tá bom? Um abraço ao casal, felicidades e muita paz a vocês.
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0: Vamos juntos na 100.9 Classe Especial. Quero mandar um abraço aqui também para o Flori. Ô, Flori. Gabriel, se pudesse rodar umas músicas no lugar dessa propaganda aí, pessoal, é muito milagroso, né? Ô, Flori, o nome já diz, né? Propaganda eleitoral gratuita e obrigatória. Vou até pausar aqui o obrigatória. Então, não tem muito o que fazer. Até estou sendo mais sucinto nos comentários, nas manifestações. Geralmente a gente brinca um pouco mais, libero mais áudios, faço algumas reflexões, trago mensagens, coloco mais músicas. A gente está fazendo aqui um remeleixo, né, para conseguir dar conta de tudo. Espaço comercial, também as músicas, as participações de vocês, os nossos depoimentos, os comerciais. Então, estou, na medida do possível, ajeitando as abóboras no andar da carruagem. Tá bueno, mas vai passar, né? Vai passar. Daqui um mês já se foi o primeiro turno. Dia 13 de outubro estaremos esperando o segundo. Aí novembro se foi, né? Daí volta a programação normal e seja o que Deus quiser. Independente de tudo, Deus quem sabe que seja o melhor para todos nós. Valeu, Flori, mas concordo, né? Tem muita propaganda aí, figurinha repetida. Esta é a melhor expressão, figurinha repetida, independente do contexto. Mas vamos em frente, 12:23, depois da lida, chegando aqui na Espaço.

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0: 11:39.
1: Eu amo Florian das Corionas.
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0: Este é o WhatsApp da Espaço Grupo Manotaço, Tigarotos, Expedito Abraão e Gildinho, Campeiro e Monarca, César Oliveira e Rogério Melo, depois da lida aqui na Espaço. Bom dia, vamos que vamos, dele que dele, tamo que tamo, vamos lá, gurizada. Um abraço aqui para a Lizete, Lizete, tia da Laurinha, adoro o seu programa de músicas gaúchas, parabéns pelo trabalho, um grande abraço, sou de Alto Feliz. Lizete Schneider, olha só que maravilha, hein? Tia da Laurinha, minha noiva, um abraço então para você, Lizete, muito feliz pelo carinho, pela audiência, tá bom? Um abraço especial para você. Bom dia, Marqueto, meu grande amigo, quero pedir uma música, ofereço para todos os ouvintes. Castração Apialo, Xotezito Bonito, acho linda esta música, grande abraço, quem deixou aqui foi o Ranção, né? Ô Ranção, um abraço para ti, garoto, sucesso sempre. Silene Longo, bom dia, amanhã meu irmão Sérgio Longo, que mora em Farroupilha, e terça meu pai João de Bento, faz 88, então abraço aos dois, né? Parabéns. Não tem a idade aqui do Sérgio, mas ambos de aniversário na próxima semana, maravilha, festa da família Longo, homenagem especial da Silene. Luciano Espíndola, bairro Cinquentenário, passando para desejar um ótimo domingo, na companhia esposa Cris. Ô, Cris, um abraço para ti, guria, filhão Arthur. Um abraço especial a todos vocês, espero vocês, né? Quinta-feira, dia 17, às 21 horas, lá no meu baile, estão convidadíssimos. Um abraço especial, família querida, família Espíndola. Ô Gabriel, aqui é o Ivonildo, manda um abraço para nós, que estamos reunidos fazendo aquele assado aqui no meu cunhado, Dalmir Rec. Tá a família toda, hein? Hoje somos em 15 aqui curtindo esta baita programação. Se puder, manda também um abraço para o pessoal do Sacolão São Cristóvão. Um abraço, turma. Toca para nós aí, Grupo Rodeio. Não largo de mão. Forte abraço. Um abraço para vocês. Bom show.

0: Sou Edilson Gomes, aqui de Caxias. Feliz aniversário, foi dia 10 de setembro, mas as comemorações seguem. Opa, programa impecável, valeu. Então, um abraço aqui para tua mãe, meu amigo querido aí de Caxias do Sul, Edilson. Parabéns a dona Etevilda de Godoy Gomes. Aniversariou dia 10. Comemorações seguem neste domingo. Jairo de Oliveira, bairro Bonfim, Porto Alegre, pediu aqui lembranças com Porca Véia, Rodei Mais Cedo. Te ofereço a próxima para meus amigos e amigas de Cambará, em Caxias do Sul. Abraço a todos do nosso amado Rio Grande do Sul. A Luísa em Torres, bom dia, Lulu. Bom dia para você. Tudo bem por aí? Graças. Obrigado pelo carinho. Vamos em frente às 12h42, que a fila tá grande. Tô tentando atender o máximo de pedidos, recados e manifestações culturais aqui no nosso Farroupilha Grande do Sul. Buenas, índio velho, sapecando um chasque para minha mãe Amélia, minha esposa Alceni. Ô, Fladimar, como é que estamos? Firmes? Ou mais ou menos que nem palanque embanhado? Um abraço pra ti, guri. Família Moraes, Robertson Fagundes em Joinville, oferecendo a programação de hoje para a mãe Zaira, pai Enor, a irmã Viviane, irmão Wagner, amigos Richard e Daniele, para a esposa Dayana Fagundes. Um abraço especial. Boa tarde, aqui é o Jonas Bin de Barbosa, pediu Homens de Preto. Vamos colocar na lista, Jonas, se não der tempo, pago na semana que vem. Ativando a pecuária neste mês Farroupilha, com direito a uma costelinha de ovelha. Bom também. Abraço da família Chiesi Capelari. Fala, Arthur. Um abraço para ti, um abraço para o teu piazote, o Otto, né? Um abraço especial aí para vocês. Evandro Magalhães. Buenas, Evandro. Como é que estão por aí? Firme na pelinha. Buenas, tchê.
1: Buenas, Marqueto. Tudo especial de primeira. Eu gostaria de pedir a valsa Última Lembrança, qualquer versão, porque todas são maravilhosas, e oferecendo para minha esposa, a dona Neca, que está aniversariando amanhã, completando 53 anos.
0: Opa!
1: E desejando que Deus abençoe com tudo que há de melhor nessa vida. Sempre. Eu não cheguei a tempo das homenagens aos aniversariantes, mas, se possível, eu peço essa homenagem para ela aqui.
0: Tá feito.
1: Desejo uma abençoada semana e um chasque do tamanho do Rio Grande.
0: Tá incluída na homenagem. Valeu, tio. Um abraço. Não sei se consigo rodar música hoje. Estou com alguns pedidos na frente, mas de qualquer forma, sinta-se homenageada a prenda do Evandro, pessoal de Sapiranga, Rio Grande do Sul. Cleide está por aqui, fala, Cleide.
2: Bom dia, Marqueto, tudo bem?
0: Tudo.
2: Aqui é Cleide de Canela.
0: Ah, Cleide.
2: Cara, eu gostaria de, se for possível, ainda hoje, rodar uma música pra gente aí.
0: Tá.
2: É, Grupo Rodeio, Gritos de Liberdade.
0: Bom te amar,
2: eu quero oferecer pra minha irmã que aderiu hoje à rádio. Fui lá na casa dela agora de manhã, ela tava lá.
0: Mas
2: Espaço 100.9.
0: Que tal?
2: Valeu, Marqueto. Um grande abraço.
0: Outro pra ti, Clendes. Ô, Clendes, faltou acento aí no teu nome, né? Não tem problema com nós. Não tem Gregório pra depois dizer Gregre. Um abraço, Clendes. Saúde e paz pra ti também. Não disse o nome da irmã, mas seja muito bem-vinda, né? Que o arroz é seco e a gente come na tampa da panela. Não tem Gregório, seja bem-vindo, irmã do Clédis. Aos amigos da Espaço 1246, bom dia, Marquento, como todos os programas, estamos ouvindo. Vou tentar ir dançar no teu baile quinta. Saio às 8 da loja, saindo a cavalo, vai dar tempo. Abraço, Thay Luiz, dá tempo sim, começa às 9. Todos convidaditos, será uma honra receber vocês lá, Thay e Luiz, tá bueno? Venham que não tem Gregório para depois dizer Gregre ou Genésio, como preferir. Muito bem, 12h46, 12h46. Vamos que vamos, dele que dele, roda que roda aqui no Espaço.

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1: 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Bueno, vamos fechando as porteiras do Rio Grande, mas tenho 2 convites para hoje. Para hoje, domingo, a partir da 13h30, no Clube do Comércio em Farroupilha, 80 anos do Sesc e Senac. Programação da Fé Comércio. Tem atividades para todas as idades, tem atrações musicais, aula de pilates, aula de danças. Se não me engano, tem alguma coisa de guloseimas também, vale a pena conferir. Às 19h, show com João Luiz Correia e Grupo Campeirismo, Largo Carlos Fetter, para fechar muito bem o nosso primeiro final de semana dos festejos Farroupilhas. 13h em ponto, na sequência da programação tem Odinei Dutra com as máximas da Espaço. Às 19h tem o nosso amigo Edson de Souza na comunicação com A Noite na 100.9.

sonho de ir para o rodeio, prenda minha, nos campos do bem querer. Domingo que vem estaremos de volta, prenda minha, prenda nossa, peões e prendas do nosso Rio Grande. E preparem-se, um programa especial, 20 de setembro, data da Revolução Farroupilha. Farroupilha Grande do Sul para Bitcom, Viva Conectado, Irmãos Barbosa, Poços Artesianos, fone 99978-6489, Big Fer transformando ideias em soluções e Haldei. Vai ficando por aqui, mas retornaremos no próximo domingo. Eu, Gabriel Marqueto, volto durante os informativos, os noticiosos aqui da Espaço. Saúde, paz, bênçãos, proteção divina e uma semana maravilhosa a todos nós. Mais uma vez, fica o convite. Quinta-feira, 17 de setembro, 21 horas, Largo Carlos Fetter, Gabriel Marqueto e grupo. Vale a pena conferir. Um abraço, espero vocês lá. Tchau, Espaço. 1:04. Viva o Rio Grande do Sul. Querência amada, aqui na Espaço. Boa semana. Tchau, Espaço.

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1:18 está no ar, aqui na 100.9, as máximas da Espaço Clássicos e Hits. Uma excelente tarde de domingo pra você. Quem estava com o Gabriel Marqueto no programa Farroupilha Grande do Sul, fique comigo, fique sintonizado aqui na 100.9. Eu sou o Dinei Dutra e te faço companhia até às 7 horas da noite com muita música e informação no seu rádio. Hoje, domingo, dia 13 de setembro de 2026, a temperatura aqui na Serra Gaúcha em 11 graus. O tempo está nublado, com alguns lugares tendo o nevoeiro. É o clima ideal para apreciar uma boa música e a companhia de quem você mais gosta. Quer mandar sua mensagem, deixar o seu recado? Anote aí o nosso WhatsApp Espaço FM 549-9611-1971. 549-9611-1971. E começando a nossa primeira hora de muita música, chegando Roupa Nova, Espaço Brasil, 1:19. Boa tarde, um bom domingo.

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1: Lulu Santos, um mix que você só encontra aqui na Espaço FM, 2:08, temperatura 13 graus.
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1: Espaço FM Classe Especial 2:17. 13 graus a temperatura. Sesc e Senac celebram 80 anos com programação especial neste domingo em Farroupilha. A agenda começa às 14 horas com a abertura do evento e o encerramento conta com o grupo Cantare às 17 horas, antes do encerramento previsto para as 17:30 de hoje. Confira a agenda completa no portal de notícias Espaço FM .com.br ou nas nossas redes sociais, Facebook e Instagram. Agora 2:18, chegando o Kid Abelha, Espaço Brasil. Boa tarde, bom

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1: Duas e 47, tivemos Ira e Pete aqui na 100.9, nas máximas da Espaço. Caxias do Sul passa a integrar rede latino-americana de turismo esportivo. A adesão busca ampliar a articulação com cidades e instituições e atrair eventos esportivos para o município de Caxias. Notícia completa você encontra no portal de notícias espaçofm.com.br. Chegando agora, Flávio Venturini e Paulo Ricardo aqui nas máximas da 100.9. Boa tarde, bom domingo. 2:48.

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3: WhatsApp Espaço FM 54 99611 1971. Obrigado você pela companhia e pelos recados deixados aqui no WhatsApp da 100.9. Agora 13:27. Chegada da Chama Crioula marca início dos festejos Farroupilhas. A cerimônia ocorreu nesta sexta-feira, dia 11, no Largo Carlos Fetter e abriu oficialmente 10 dias de programação tradicionalista em Farroupilha. Hoje, às 19 horas, tem show de João Luiz Correa e Grupo Campeirismo. Confira a programação completa no portal de notícias Espaço FM. .com.br. Chegando aqui nas máximas da 100.9, às 13:28, Engenheiros do Havaí.

Esse é mais um programa da série a série. Dedica uma canção a quem você ama. Eu tenho aqui em minhas mãos uma carta, uma cartinha do ouvinte que nos escreve e assina com singelo.

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1: Dua Lipa aqui nas máximas da 100.9, 4 e 2.
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16: Muito melhor com você, 4:15. Eu sou o Dinei Dutra e na sequência da programação vem ele, Edson de Souza, com a Noite na Espaço, a partir das 7 horas da noite. E agora, o governo do Rio Grande do Sul anuncia 4 milhões para hemodinâmica no Hospital São Carlos com o apoio da Unimed. Notícia completa você encontra lá no portal de notícias espaçofm.com.br. As máximas da Espaço. Espaço FM, o melhor de todos os estilos. 4:16. Guilherme Arantes.

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1: Ben Harper aqui nas máximas da Espaço, agora 4:50, temperatura em 11 graus. Não saia daí, na sequência, mais um grande clássico no seu rádio.
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10: 4:59, as máximas da Espaço. Eu sou o Dinei Dutra e fico com você até às 7 horas da noite, quando vem ele, Edson de Souza, com a noite na Espaço. Você que quer deixar o seu recado, anote aí o WhatsApp Espaço FM. 54 99611 1971. 54 99611 1971. Obrigado pelas mensagens. Ataque de 11 de setembro. Há 25 anos, terroristas derrubam o World Trade Center, o maior ataque terrorista já registrado pelos Estados Unidos, deixou cerca de 3 mil pessoas mortas. Confira a notícia completa lá no site espaçofm.com.br. 5 horas em ponto, chegando Rodrigo Santos aqui nas máximas.

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3: 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As máximas da Espaço, temperatura 11 graus. Chuva forte provoca alagamentos e invade empresa no bairro São José. Notícia que você encontra no site espaçofm.com.br ou nas redes sociais Facebook e Instagram. Espaço FM Clássicos e Hits, Backstreet Boys.

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1: The Weeknd aqui nas máximas da Espaço 5:58, temperatura 10 graus. Na sequência, mais um grande clássico.
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5: Espaço FM, classe especial, 6:08, temperatura 9 graus, as máximas da Espaço. Atenção, nova carteira de identidade será obrigatória para benefícios do INSS a partir de 2028. Notícia que você confere lá no nosso site espaçofm.com.br. As máximas da Espaço, clássicos e hits. Chegando Paulo Miklos, 6:09.

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1: As máximas da Espaço 6:43, tivemos com o Can fechando mais um bloco musical aqui da 100.9. Colégio Tiradentes de Caxias abre seleção para 75 vagas no ensino médio em 2027. Inscrições seguem até dia 21 de setembro. Mais informações você vai encontrar lá no site espaçofm.com.br. Samuel Rosa.

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1: 6:55, fechando a última hora de música deste domingo, Tony Swound. Chegamos ao final de mais um programa As Máximas da Espaço. Eu, Odinei Dutra, vou me despedindo. Estarei de volta na próxima semana, se Deus permitir, com as máximas da 100.9, a partir da 1 da tarde, com a melhor seleção musical do seu domingo. Obrigado pela companhia, obrigado pelo carinho de sempre. Foi muito bom estar com você. Uma boa noite e um ótimo final de domingo. E lá vamos nós para mais uma semana, e que ela seja repleta de bênçãos. Uma excelente semana. Fique sintonizado nas ondas da 100.9, porque na sequência da programação vem ele, Edson de Souza, com o programa A Noite na Espaço, na operação Edmar Balzan. Eu vou, mas deixo a última música do programa de hoje, às 6:56, na temperatura de 9 graus.

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1: Senhoras e senhores, muito boa noite. E a partir de agora estamos iniciando na Espaço FM mais um encontro, a noite na Espaço. Noite maravilhosa do domingo, hoje dia 13 de setembro. Boa noite para você que nos ouve em casa, para você que nos acompanha no trânsito, quem nos acompanha pelos aplicativos. A partir de agora estaremos juntos até a meia-noite com as atrações de um grande programa. 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Olha, o programa está simplesmente maravilhoso, todos os ritmos para te fazer companhia até a meia-noite. E o nosso WhatsApp já está liberado para você interagir, mandar para cá a sua mensagem, o seu áudio, a sua participação. 54 99611 1971. Senhoras e senhores, boa noite a todos. A noite na Espaço FM está no ar. Eu sou o Edson de Souza e, claro, é muito bom, é maravilhoso estar com você. Espaço! E a gente abre o programa em grande estilo. Na primeira tem Rock 7.

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3: 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Olha, deixa eu mandar um grande abraço pro pessoal querido que nos acompanha em São Sebastião do Caí. Alô, meu amigo Marcelo e a turma querida de São Sebastião, o nosso grande abraço. Para quem tá subindo a serra, ao som da Espaço FM, muito obrigado pela carona e pela audiência. Até a meia-noite nós estamos juntos. WhatsApp 549-9611-1971. Deixa eu mandar um grande abraço também pro Flávio e a turma que nos acompanha no bairro Pio Décimo, em Caxias do Sul, que não perde um domingo. Em grande estilo, a gente traz, na primeira, nesse bloco, tem Jota Quest.

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14: 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A noite na Espaço FM. Olha, deixa eu só destacar, gente, a chegada da chama crioula marcou o início dos festejos Farroupilhas. É isso aí, a cerimônia ocorreu na última sexta-feira, dia 11, no Largo Carlos Fetter e abriu oficialmente 10 dias de programação tradicionalista em Farroupilha. Os festejos Farroupilhas 2026 foram oficialmente abertos nesta sexta-feira, dia 11, com a chegada da chama crioula ao Largo Carlos Fetter, aqui em Farroupilha. A cerimônia marcou o início de 10 dias de programação dedicada à cultura e às tradições gaúchas, com atividades até o dia 20. As atrações musicais incluem o baile oficial com os Tiranos, show de João Luiz Correia e grupo Campeirismo, além dos bailes com Expedito Abrão e os Campeiros e grupo Manotaço. Artistas locais também integram a programação, como Alexandre Batiste, Gabriel Marqueto e grupo Paiol. Tá aí, vivendo os festejos Farroupilhas, oficialmente aberto nesta sexta-feira de 11, vai até o dia 20. Salve a tradição gaúcha. À noite na Espaço FM, mandar um grande abraço para essa turma querida em Caxias do Sul, que aliás é uma das cidades que tem o maior número de CTGs. É, são mais de 80 CTGs cadastrados em Caxias do Sul. A tradição gaúcha, falando nisso, aqui na programação da Rádio Espaço FM, a tradição gaúcha está presente. A exemplo do Farroupilha Grande do Sul, um programa que valoriza cada vez mais a cultura gaúcha. Apresentado pelo meu amigo Gabriel Marqueto. À noite na Espaço FM, a gente traz nesse bloco em grande estilo Pet Show Boys.

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noite na Espaço FM. Que prazer estar com você. Muito obrigado a você que nos dá o prazer da audiência, da amizade. As famílias que estão reunidas curtindo a nossa programação. Muito obrigado pela audiência, pela sintonia. 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Deixa eu mandar um grande abraço também pro Márcio e a turma que nos acompanha em Garibaldi, mandou um recado, a turma que acompanha a gente pelas redes sociais, o nosso grande abraço, muito obrigado pela audiência. A noite na Espaço FM é só música boa, é você interagindo, é você compondo a noite na 100.9. Olha, hoje, esse domingo, dia 13, hoje é o dia da cachaça no Brasil, é o dia nacional da cachaça, da pinga, não é? É, da cachaça, que é, sem dúvida alguma, uma bebida tipicamente brasileira. A caipirinha, né? Que é muito utilizada também. Dia Nacional da Cachaça. Hoje também é o Dia Mundial do Agrônomo e o Dia do Programador. À noite na Espaço FM, aqui você está em primeiro lugar. Deixa eu mandar um grande abraço aos motoristas, aos irmãos caminhoneiros, acelerando, muita gente saindo agora, indo para outros locais no Brasil. A turma da rodagem, o nosso grande abraço, boa viagem e tudo de bom. Sensacional. E para te fazer companhia, para você subir bem o volume aí na cabine do seu caminhão, a gente vai abrir esse bloco com Ozone.